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3: Senhoras e senhores, muito barulho, Maria Rita, né?

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1: Assim, ó, a gente tem bom assunto.

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0: heróis.
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2: Nossa galera, e benza Deus, tá?
3: E é isso.

0: Deus!
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3: Vem aqui para cantar esse pagode junto com a gente.

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1: Olha aí, sou Eduardo.

0: Campo da Rocinha!
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0: Muito obrigado. Muito obrigado.
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tinha suspirado, tinha beijado o papel devotamente. Era a primeira vez que lhe escreviam aquelas sentimentalidades, e o seu orgulho dilatava-se ao calor amoroso que saía delas, como um corpo ressequido que se estira num banho tépido. Sentia um acréscimo de estima por si mesma e parecia-lhe que entrava, enfim, numa existência superiormente interessante, onde cada hora tinha o seu encanto diferente, cada passo conduzia a um êxtase e a alma se

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0: 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Tamo junto!
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0: Ferrugem? 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
1: Senhoras e senhores, muito barulho, Maria Rita, né?

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2: Com você, churrasquinho! Essa é a nossa música, meu compadre.

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1: Misturadinho, mulher.
2: 3. Que honra ter vocês aqui com a gente, alegria.

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0: Felipeões!
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1: Guarulhos, recebam com muito carinho Soul Black. Vem pra cá, rapaziada. Vambora, família. Uou.

0: Obrigado.
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1: Vamos cantar, vocês conhecem muito bem, o nome dessa música é Me Bloqueia.
2: Mas vai cantar?

0: hoje.
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0: senhoras e senhores, muito barulho! Que noite perfeita, minha gente! Quem gostou, põe a mão lá pra cima e faça muito barulho.
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0: obrigado. Muito obrigado.
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0: Obrigado!
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0: Dá uma moral pro gato aí, rapaziada.
1: Muito bom.
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1: Eu finjo que acabou, e acabou, e acabou, e acabou.
2: O que que acabou, Santana?
1: Acabou porque ela se foi.
2: Foi embora?
1: Foi embora, levou
2: tudo. Meu Deus.
1: Vamos cantar Se Foi. Grupo No Sigilo da Vicarelli, nosso irmão, bora.

0: Bate palma aí, se foi!
1: A mulher.
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2: Bora voltar no tempo. Vou contar essa linda história do Cucu Os Travessos. Os Travessos voltam no tempo.

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2: Tuzão, vocês chegaram aqui pra cantar uma só não tem a mínima graça, velho. Sério mesmo.
3: Tem que ter mais.
2: Não, eu acho que pagode é assim. Posso ir?
3: Vai, meu compadre.
2: Então vou junto.

0: se paga. E essa aqui, velho?
1: Vai.
0: Ó, se liga. Eu tinha tudo pra não ir, foi pura sorte, te conheci nesse domingo. Esse domingo, pedi licença, tá?

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